0: Eu subi de galho em galho e desci de gomo em gomo. Eu já não tô prestando nada. Se tiver mulher acompanhada, fique esperto, senão eu tomo.
1: Sónica Digital Radio te pone el hora.
2: Son las 10 con un minuto.
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1: Agora para vocês eu vou contar aquele velho ditado que diz assim, ó. Quem vive de orgulho

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1: Foi um gol de anjo, o verdadeiro.

0: Eu também não vi ninguém.
1: Eu tava em casa, fui dormir com saudade do meu bem. O que acontece? Nada, nada.
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